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0: Bom dia, são 2 horas.
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0: Bom dia, são 3 horas.
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Bom dia, são 4 horas. 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

0: Bom dia, são 5 horas.
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0: Bom dia, são 6 horas. 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
1: Bom dia, são 8 horas. 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

0: a todos, sejam bem-vindos a mais um bloco informativo nos 99.1 FM ou radioelmo.com. De 10 a 12 de julho, a Alameda de Santo André, com entrada livre, Guarda Wine Fest anuncia 3 dias de celebrações vínicas e cultural. O Comando Territorial da Guarda, através do Serviço da Proteção da Natureza do Ambiente e do Destacamento Territorial de Gouveia, procedeu à detenção e constituição de um arguido, um homem de 58 anos, pelo crime de incêndio florestal no concelho da Guiar da Beira.
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0: Olá a todos, a cidade mais alta de Portugal volta a dar as boas-vindas ao verão com mais uma edição do Guarda Wine Fest, que decorre de 10 a 12 de julho na Alameda de Santo André. Ao longo dos últimos anos, o evento tem vindo a consolidar-se como uma referência entre os festivais dedicados ao vinho, reunindo produtores, especialistas e público em torno do melhor que o território tem para oferecer. O arranque está marcado para sexta-feira, 10 de julho às 18 horas, com a inauguração oficial, contando com a presença do Presidente da Câmara Municipal da Guarda, Sérgio Costa, Rodolfo Queiroz, Presidente da Comissão Vitivinícola Regional da Beira Interior e representantes da Comissão Vitivinícola Regional do Dão e também do Instituto do Vinho Português. O primeiro momento do programa inclui uma conversa conduzida pelo enólogo Tiago Macena, dedicada a sugestões de vinhos ideais para dias quentes de verão, e a noite prolonga-se com o ritmo da Guarda in Jazz, com a atuação do grupo brasileiro Quinteto Violado. No dia 11 de julho, no recinto, às 17 horas, há uma jornada marcada por experiências diversificadas, entre show cooking e sessão de conversas com sabor e intensidade, onde Manuel Moreira convida o público a explorar harmonizações entre o vinho e os produtos emblemáticos como o queijo da Serra da Estrela e também a combinação clássica de vinho, pão e azeite. Destaque para a apresentação da prova Vinho Celebrar Eduardo Lourenço, conduzido por Tiago Alves de Sousa. E quanto à componente musical, haverá, portanto, a subir ao palco Nicola Conte. O último dia do festival, domingo, começa às 17 horas, valoriza a autenticidade dos sabores regionais, como proposta de harmonização entre os vinhos e os enchidos da montanha, acompanhados por pão, e novamente será uma orientação de Manuel Moreira. A música regressa ao palco com o Coimbra Jazz Ensemble, num ambiente que se cruza com novas experiências gastronómicas ao longo da tarde. Durante 3 dias, o Guarda Wine Fest afirma-se como uma montra privilegiada, potencial vínico e gastronómico.

Económico do Interior de Portugal. O Comando Territorial da Guarda, através do Serviço da Proteção da Natureza e do Ambiente e do Destacamento Territorial de Gouveia, procedeu à detenção e constituição de arguido, um homem de 58 anos, pelo crime de incêndio florestal no concelho de Aviar da Beira. Na sequência de um foco de incêndio, os elementos do SEPNA deslocaram-se ao local, onde foi possível apurar que a ignição ocorreu durante a realização de trabalhos de ceifa, com recurso a uma alfaia agrícola acoplada a um trator. Da ocorrência, resultou uma área ardida de cerca de 0,15 hectares de pasto. O detido foi constituído arguido e os factos foram comunicados ao Tribunal Judicial de Trancoso. A GNR relembra que, antes de realizar trabalhos agrícolas ou florestais, deve consultar o nível de perigo de incêndio rural e as restrições que estão em vigor. A utilização de máquinas e equipamentos agrícolas exige a adoção de medidas de segurança para minimizarem o risco de ignição e qualquer foco de incêndio ou comportamento de risco devem ser comunicados ao 112. Deixar aqui alguns conselhos e também medidas preventivas para minimizar os efeitos do calor intenso junto da população, este calor que se vai fazer sentir nos próximos dias. Devem garantir a adequada hidratação de todas as pessoas, em especial aos grupos mais vulneráveis. Mesmo que não haja sede, deve ser, portanto, ingerida frequentemente água. Assegurar a permanência dos utentes em locais frescos, arejados, protegidos da exposição solar direta, evitar atividades físicas intensas entre as 11 e as 5 da tarde, promover a utilização de vestuário leve, confortável e adequado às temperaturas, reforçar a vigilância dos grupos mais vulneráveis, os idosos, pessoas com doenças crónicas, grávidas e crianças, e garantir o adequado funcionamento do sistema de ventilação e climatização. A colaboração de todos é fundamental para a proteção da saúde e bem-estar da população mais vulnerável durante este período de maior calor.

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1: Bom dia, são 9 horas.
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começamos com gêmeos, não sei quem é de gêmeos aqui, mas pronto, começamos com gêmeos. Está com o 3 de copas, que indica a conclusão de um projeto. E o número da sorte é o 39. Já Leão, cavaleiro de paus, que o aconselha a estar preparado para algumas mudanças. E o número da sorte é o 34. Agora, caranguejo, as de paus, que o aconselha a usar a sua energia e a ter espírito de iniciativa. Vamos a isso. O número da sorte é o 23. E agora vou falar para um signo de terra que é muito organizado e há quem diga que tem a mania das limpezas. Sabe qual é? Sabe qual é? É o signo Virgem. Está com a roda da fortuna que anuncia acontecimentos inesperados e que sejam muito, mas muito bons. O número da sorte é o 10. Agora, carneiro está com a estrela que indica uma proteção especial. Portanto, aproveite o dia de hoje. O número da sorte é o 17. Quanto a peixe, está com o 3 de ouros, que significa que terá maior poder financeiro. Já não é sem tempo. O número da sorte é o 3. Continuamos com o capricórnio. Está com o 6 de espadas, que anuncia alterações no seu dia-a-dia que sejam muito boas. O número da sorte é o 56. Agora, balança, 6 de copas, que lhe diz para se libertar do passado. Já passou, não existe, é apenas uma lembrança. Vamos lá. O número da sorte é o 42. Agora, touro, com a morte, que indica uma fase de renovação. Portanto, na vida tudo morre, não é? Tudo que nasce, morre. Isto agora é uma renovação, não tenha medo, vá para a frente. E o número da sorte é o 13. E agora, muita atenção, porque eu vou falar para um signo que está muito protegido no amor hoje. Ah, pois é, pois é. Esse signo é Escorpião. Está com 9 de copas, que anuncia um período de felicidade afetiva. Bem merece. É o signo do meu filho Carlitos. É um signo muito bom. E o número da sorte é o 45. Agora então, Aquário, com as de espadas, que indica sucesso no projeto importante. Vai em frente. O número da sorte é o 11. Quanto a Sagitário, as de ouro, que significa harmonia financeira e prosperidade. Que bom, que sorte a sua. Assim mesmo é que é. E o número da sorte é 1. 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
1: Bom dia, são 10 horas.
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1: Olá a todos, a cidade mais alta de Portugal volta a dar as boas-vindas ao verão com mais uma edição do Guarda Wine Fest, que decorre de 10 a 12 de julho na Alameda de Santo André. Ao longo dos últimos anos, o evento tem vindo a consolidar-se como uma referência entre os festivais dedicados ao vinho, reunindo produtores, especialistas e público em torno do melhor que o território tem para oferecer. O arranque está marcado para sexta-feira, 10 de julho às 18 horas, com a inauguração oficial, contando com a presença do Presidente da Câmara Municipal da Guarda, Sérgio Costa, Rodolfo Queiroz, Presidente da Comissão Vitivinícola Regional da Beira Interior e representantes da Comissão Vitivinícola Regional do Dão e também do Instituto do Vinho Português. O primeiro momento do programa inclui uma conversa conduzida pelo enólogo Tiago Macena, dedicada a sugestões de vinhos ideais para dias quentes de verão, e a noite prolonga-se com o ritmo da Guarda.

0: Jazz, com a atuação do grupo brasileiro Quinteto Violado. No dia 11 de julho, no recinto, às 17 horas, há uma jornada marcada por experiências diversificadas, entre show cooking e sessão de conversas com sabor e intensidade, onde Manuel Moreira convida o público a explorar harmonizações entre o vinho e os produtos emblemáticos como o queijo da Serra da Estrela e também a combinação clássica de vinho, pão e azeite. Destaque para a apresentação da prova Vinho Celebrar Eduardo Lourenço, conduzido por Tiago Alves de Souza, e quanto à componente musical, haverá, portanto, a subir ao palco Nicola Conte. O último dia do festival, domingo, começa às 17 horas, valoriza a autenticidade dos sabores regionais, como proposta de harmonização entre os vinhos e os enchidos da montanha, acompanhados por pão, e novamente será uma orientação de Manuel Moreira. A música regressa ao palco com o Coimbra Jazz Ensemble, num ambiente que se cruza com novas experiências gastronómicas ao longo da tarde. Durante 3 dias, o Guarda Wine Fest afirma-se como uma montra privilegiada, potencial vínico e gastronómico do interior de Portugal. O Comando Territorial da Guarda, através do Serviço da Proteção da Natureza e do Ambiente e Destacamento Territorial de Gouveia, procedeu à detenção e constituição de arguido, um homem de 58 anos, pelo crime de incêndio florestal no concelho de Aguiar da Beira. Na sequência de um foco de incêndio, os elementos do SEPNA deslocaram-se ao local, onde foi possível apurar que a ignição ocorreu durante a realização de trabalhos de ceifa, com recurso a uma alfaia agrícola acoplada a um trator. Da ocorrência resultou uma área ardida de cerca de 0,15 hectares de pasto. O detido foi constituído arguido e os factos foram comunicados ao Tribunal Judicial de Trancoso. A GNR relembra que, antes de realizar trabalhos agrícolas ou florestais, deve consultar o nível de perigo de incêndio rural e as restrições que estão em vigor. A utilização de máquinas e equipamentos agrícolas exige a adoção de medidas de segurança para minimizarem o risco de ignição, e qualquer foco de incêndio ou comportamento de risco devem ser comunicados ao 112.
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Bom dia, são 11 horas. 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
2: Boa tarde. São 12 horas.
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1: Olá a todos, sejam bem-vindos a mais um bloco informativo nos 99.1 FM ou radioelmo.com. Voltou a ser um dia de festa para o Clube Escape Livre e para a cidade da Guarda. Aniversário da Cápsula do Tempo celebrou 13 anos. A Liga Portuguesa contra o Cancro reforçou a Liga contra o Cancro da Mama com mais 2 unidades móveis de mamografia na região centro. E ainda Val do Coa na corrida às 9 Maravilhas de Portugal. São estes os temas que eu vou desenvolver já a seguir aos compromissos publicitários. Não nos perca de ouvido.

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1: Olá a todos. O Val do Coa, território de referência pela sua singularidade patrimonial, riqueza natural e relevância cultural, é um dos 147 finalistas das novas Sete Maravilhas de Portugal, integrando os concelhos de Pinhel, Vila Nova de Foz do Coa, Figueira de Castelo Rodrigo e Neda. Esta região constitui um importante ativo estratégico para o desenvolvimento e valorização do interior do país, merecendo o reconhecimento e o apoio de todos nesta fase decisiva de competição. É tempo de elevar este território e destacar a riqueza desta região. A meia-final regional está agendada para o 11 de julho em Leiria,

0: Já o final nacional está marcada a 12 de setembro. Não se esqueça de votar então em Val do Coa, uma das 147 finalistas das 97 Maravilhas de Portugal. Esta quarta-feira voltou a ser um dia de festa para o Clube Escape Livre e para a cidade da Guarda. O aniversário da Cápsula do Tempo Guarda 2050 celebrou 13 anos. A iniciativa assinalou 13 anos com um conjunto de iniciativas que reuniram diversas personalidades e entidades da cidade da Guarda. Mantendo a tradição, o primeiro momento decorreu junto à Cápsula, onde José Relva, Presidente da Assembleia Municipal da Guarda, teve a honra de cincelar o ano 2026 na hora da Cápsula. Para o presidente do Clube Escape Livre, Luís Celínio, esta celebração foi marcante, não só por estarem dentro de uma segunda década da iniciativa, mas pelo crescente interesse e curiosidade sobre a Cápsula do Tempo Guarda 2050 encerrado dentro de si.
1: É verdade, e é essa exatamente a ideia e o desafio que nos propusemos em 2013, é que todos os anos, neste dia 1 de julho, sempre neste dia 1 de julho, a Guarda seja falada pelos melhores motivos, pela positiva, pelo horizonte que tem pela frente para uma cidade de qualidade, uma cidade de montanha, uma cidade onde todos nos sentimos bem e onde todos podemos fazer sempre melhor para todos se sentirem melhor. É esse o nosso desafio e é esta cápsula do tempo. O que nós pretendemos deixar para a posteridade com esta iniciativa é muito simples. É, como eu referi há pouco, que todos os dias, 1 de julho de cada ano, se fala da Guarda. E se fala da Guarda pela positiva. Ou por novos projetos, ou por novos temas, ou por novos desafios. É isso que queremos no dia 1 de julho. E depois queremos também que, quando a cápsula for aberta, seja quem for que cá esteja, que possa olhar para esses documentos, para esses objetos, para esses segredos, porque nós pedimos, se bem se recordam, a todas as 40 pessoas que aqui colaboraram e deixaram o seu testemunho, um segredo que não pudesse ser divulgado em 2013, mas quando a cápsula fosse aberta em 2050, já não houvesse o problema de ser divulgado. Portanto, o que nós queremos é que isso se contribua também para a memória da cidade quando a cápsula for aberta. E creio eu, não sei se será pedir muito, creio eu que seria interessante que todos esses objetos, todos esses documentos, esses segredos, pudessem ter uma sala em qualquer sítio da nossa cidade para memória para além de 2050.
0: Para Sérgio Costa, autarca da Guarda, esta celebração é importante para a região e também importante na divulgação de um território.
2: É, de facto, esta simbologia é muito importante, cada vez mais, nos dias que vão passando, seja nas áreas de governação, nas mais diversas áreas, seja na política, seja no ensino, seja na comunicação social ou outras, o pensar hoje é cada vez mais importante. O planear os próximos tempos é muito importante, até porque os desafios com que nós nos deparamos no nosso dia-a-dia obrigam isso mesmo. E o Clube Escape Livre teve essa audácia, essa astúcia, desde 2013, desde iniciar este turismo. Infelizmente, um ou outro daqueles que colocaram ali os seus pensamentos, o seu testemunho, para que em 2050 pudessem ser conhecidos, já não estão entre nós. Mas o seu pensamento foi ali depositado. Estamos todos muito gratos por isso. E fazendo este caminho em programa, nós consideramos muito importante para que se chegasse a 2050. Quem estiver a colocar nestas áreas da informação, possa bem testemunhar, bem testemunhar aquilo que é a evolução que a cidade, o concelho, a região tiveram ao longo dos últimos anos e que, oxalá, que se não no todo, numa grande parte daquilo que eles testemunharam, possa estar bem utilizado, entre outras coisas mais, naturalmente, sendo em próprio desenvolvimento da nossa terra e das próximas gerações.
0: Thierry Proença dos Santos, diretor do Museu da Guarda, destacou o facto de ter associado ao aniversário da Cápsula do Tempo e ao seu significado, à sua relação com a cidade e como se sente na Guarda e como participou na construção da cidade, foi um dos reflexos em torno dessas questões.
3: É, naturalmente, é um trabalho assinalável, é um trabalho constante, muito empenho, uma regularidade assinalável, ambição, capacidade de projeção também dos eventos que organiza, e isso não somente, obviamente, dá força à,

0: ao próprio clube, mas projeta também um território, nomeadamente a cidade da Guarda, e desse ponto de vista o Clube Escapo Livre está mais uma vez de parabéns.
1: Ao longo de 13 anos, a Cápsula do Tempo Guarda 2050 tem vindo a afirmar-se como uma das iniciativas simbólicas da cidade, reunindo testemunhos, objetos e mensagens destinados às gerações futuras, reforçando a ligação entre o passado, o presente e o futuro da Guarda. A cidade mais alta esteve no centro das comemorações do 13º aniversário da Cápsula do Tempo Guarda 2050. A Liga Portuguesa contra o Cancro, Núcleo Regional do Centro, em parceria com o Serviço Nacional de Saúde, inaugurou esta quarta-feira, 1 de julho, uma nova unidade móvel de rastreio do cancro da mama, instalada junto ao Centro de Saúde Norton de Matos, em Coimbra. O novo equipamento e uma nova segunda unidade móvel iniciou já as iniciativas esta quinta-feira, em Oliveira do Bairro, representando um investimento de cerca de 80 mil euros, e também integram o parque das 11 unidades móveis que asseguram a realização do programa de rastreio do cancro da mama na região centro, reforçando a capacidade de resposta do programa do rastreio, que abrange mulheres entre os 45 e os 74 anos. O programa de rastreio do cancro da mama, desenvolvido pela Liga Portuguesa contra o Cancro, em articulação com o Serviço Nacional de Saúde, continua a ser uma referência nacional na prevenção oncológica, assegurando uma resposta de proximidade, gratuita e de elevada qualidade a todas as mulheres. A terminar, o aviso vermelho devido ao calor foi alargado até domingo em 10 distritos do litoral e do interior sul do país, anunciou esta quinta-feira o Instituto Português do Mar e da Atmosfera. Segundo o IPMA, o aviso vermelho mais grave numa escala de 3 está hoje ativo nos distritos de Porto Alegre, Évora e Beja, assim como em Santarém e em Lisboa, sendo que os últimos dois distritos passam a laranja, segundo nível, às 23 horas de sexta-feira. Na sexta-feira estarão também sob aviso vermelho por causa do calor outros 10 distritos: Viana do Castelo, Porto, Braga, Coimbra, Aveiro, Leiria, Santarém, Porto Alegre, Évora e Beja. Em todos os casos, este nível permanece ativo até às 6 da manhã de domingo. O aviso vermelho surge numa altura em Portugal continental atravessa um período de temperaturas elevadas, com máximas que poderão chegar aos 44 graus e as mínimas entre os 24 e os 28 graus. Segundo a DGS, as autarquias devem garantir, em parceria com várias entidades, a sinalização de pessoas mais vulneráveis, mantendo atualizada esta listagem, assim como realizar contactos preventivos e promover, sempre que possível, visitas domiciliárias. Por causa da onda do calor, os hospitais ativaram o nível mais baixo dos planos de contingência. Os municípios devem também ainda assegurar a coordenação permanente com as autoridades de saúde, unidades de saúde da sua região, também com os bombeiros, com as forças de segurança, com a Cruz Vermelha Portuguesa e também com várias instituições sociais. Estivemos a ouvir as notícias locais e regionais, agora fico com as notícias do desporto motorizado com Salvador Cabral. Estou de saída para a minha pausa da hora do almoço, estou de regresso às 4 da tarde com mais notícias, continuo desse lado, depois das notícias do desporto motorizado, não vai faltar música para se sentir acompanhado nestas tardes, nesta tarde bem quentinha de quinta-feira.
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3: No Rotações, na Rádio Elm, para que os ouvintes valorizam seus motores de forte motorizado, nós vamos falar de GT4 europeia, em Spa, equipas ibéricas em bom plano, vamos falar ainda das 24 horas Spa, a vitória foi da Porsche.
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3: A ronda de Spa-Francorchamps da GT4 European Series, integrada no programa da CrossStrike 24 horas ao Spa, com a Pidi Motorsport, a NM Racing Team e a Roberto Faria em evidência, no engendrado belga, a dupla lusa formada por Tomás Guedes e Pedro Perino, ao volante de um Toyota GR Supra GT4 Evo 2, da estrutura

portuguesa enfrenta um fim de semana condicionado, enquanto o NM Racing Team garantiu resultados de relevo com os seus Mercedes AMG GT4. A primeira corrida da jornada terminou com a vitória de Tolik, Rashi e Gabriela Viana num BMW M4 GT4 G82 Evo de Borussia Automobili Motorsport, entre os pilotos ligados ao Ibérico Supercar Endurance, Roberto Faria foi um dos grandes protagonistas da primeira corrida. O brasileiro que compete ao serviço de Gianfranco Motorsport no Campeonato Ibérico alinhou nesta ronda com a Mirage Racing, dividiu um Toyota GR Supra GT4 Evo 2 com Romain Leors. A dupla terminou na quinta posição absoluta, também a Racing Team esteve em evidência. A formação espanhola, presente habitual no Supercar Endurance com os seus Mercedes AMG GT4, colocou Liu Ebanez e Alexandre Papadopoulos na sexta posição, enquanto a dupla formada por Michael Mayer e Max Huber, piloto que venceu as duas corridas do histórico Endurance em Jarama da classe Pro AM, a Speedy Motorsport, alinhou com dois Toyotas BR Supra GT4 Evo 2, Mass Oven e La Chle Evenement, terminaram a primeira corrida na décima absoluta e nona da classe Silver, enquanto o português Tomás Guedes e Pedro Perino concluíram a prova no 12º lugar à geral e 11º em Silvers. Na segunda corrida, a vitória voltou a sorrir a Borossa Automotive Motorsport, com a dupla Tolly Rashi e Gabriel Viana a repetirem o triunfo no BMW M4 GT4 G82 Evo, superando Charlie Hart e Michael Criswell em McLaren Artura GT4 e Simon Paley e Matheus Everans em Ford Mustang GT4. A N&M Racing Team voltou a estar entre os melhores classificados, com Loïc Ebanez e Alexandre Papadopoulos a conquistarem a sexta posição ao volante do Mercedes AMG GT4. A Speedy Motorsport conseguiu novamente colocar um dos seus Toyotas GR-GT4 Evo 2 no frente. Mass Oven e La Chle Evenement terminaram na segunda corrida na oitava posição, enquanto Tomás Guedes e Pedro Perino não conseguiram concluir a prova depois de completarem apenas 10 voltas. Roberto Faria voltou também a garantir um resultado excelente depois de ter arrancado o 43º. O brasileiro Romain Leurs levaram o Toyota GR Supra GT4 Evo 2 da Mirage Racing até o 21º posto absoluto. A Porsche venceu a 78ª edição da clássica belga de 24 horas da equipa cliente Lyon SpeedGP, composta por o austríaco Thomas Prinning, pelo piloto suíço Ricardo Willer e pelo dinamarquês Bastian Bus, conquistou a vitória, terminando 12,3 segundos à frente dos adversários. O trio piloto da Porsche, que atualmente compete no DTM, teve de iniciar a quarta ronda da GTO World Challenger of Endurance Cup a partir da via das boxes e, consequentemente, do final da grelha. O Porsche 911 GT3R, número 80, recuperou posições de forma progressiva ao longo da prova de resistência. Por volta das 8h30 da manhã de domingo, a equipa assumiu a liderança da corrida e não deixou fugir o triunfo nas 24 horas de Spa-Francorchamps, que integram igualmente o lendário Internacional GT Challenge, com intenso duelo a 4 entre o Porsche da Lion Speed GP, o Mercedes AMG GT
23 de Winner Racing, pilotado por Lucas Auer e Maro Engel, e Alonso Sulo, a Ferrari 296, GT3, da Haya Force, com Alessio Rovera, Tomás Mosca e Gnocchi Nelson.

e o poste da Schumacher, TLRT, conduzido por Matt Campbell, Inocca Giovene e Frederico Magui. A batalha manteve-se igualmente aberta até às últimas horas. A viragem decisiva aconteceu a pouco menos de uma hora final. A União Speed GP antecipou a paragem em uma volta e conseguiu um undercut perfeito, colocando Greening novamente à frente do Mercedes da Auer. A partir deste momento, a Porsche nunca mais perdeu a liderança, nem uma nova neutralização, nem algumas gotas de chuva nas fases finais alteraram o da corrida, permitindo à Prenning controlar a margem até à bandeira de xadrez. O Mercedes AMG GT3 da Winard Racing teve que se contentar com a segunda posição, depois de ter sido uma presença constante à liderança durante grande parte da noite. Auer e Lewis Cole comandaram a prova entre a 5ª e a 12ª hora, mas no final não tiveram ritmo suficiente para contrariar a Porsche da Lyon Speed GP. Ainda assim, o segundo lugar representa um resultado importante para o campeonato. A posição ficou para o Bernard Dayev Corse numa corrida cheia de reviravoltas, depois da pole position conquistada por Rovera. O 296 T3 dominou as primeiras horas até um puro sofrido por Nielsen afastar o carro da luta pela vitória. Graças às neutralizações, a Ferrari voltou a aproximar-se da frente e Rovera chegou mesmo a reparar a liderança durante a 15ª hora. Na fase final, Rovera recuperou até ao seu lugar, mantendo-se colado no Mercedes até à bandeira de xadrez, mas sem conseguir concretizar a ultrapassagem decisiva. Fora do pódio, terminou o poste Schumacher TLRT, Giovine Campelli e Marco Wieski foram penalizados uns segundos após um contacto com Norris Schürrle na curva La Sucre, comprometendo as hipóteses de alcançar o segundo lugar. O segundo Ferrari da Air Force, com Arthur Poerten, Gillian e Lilian Wadoux, recuperou até o quinto posto depois de vários problemas nas primeiras fases da corrida, terminando à frente do BMW M4 T3 da Team WRT, de Valentino Rossi, Dan Kapper e Marquez. A Aston Martin vantagem da Walkenhorst Motorsport, com Christian Krognes, Henrique Chaves e Jean Day, terminou em sétimo após uma grande recuperação na sequência de um incidente na primeira volta. O Aston Martin número 34 da Walkenhorst, tripulado por Henrique Chaves, o melhor português, Jean Day e Christian Krognes, ficou fora da volta do líder após ter duas penalizações de passagem pela Vitasbox, drive-thrus, por excesso de velocidade em regime de full force yellow, após Boosten VDS com Doran Bocalassi, Schürrle e Aloisio Picariello, foi oitava depois de um contacto que danificou a frente do carro. A nona posição ficou para o BMW Racing, com Rafael Marquello ao par e Jacques Denis, condicionado por um furo e por uma folia Corse Yellow. Num momento desfavorável nas restantes categorias, o BMW da Rover Racing, com James Kligman, Hugo de Wille e Timo Trami, venceu a Gold Cup após uma corrida praticamente perfeita, a Silver Cup. A vitória pertenceu ao Bernard da Renault Racing, pilotado pelo Alexandre Valzan, David Perella, Diane Medler e Rafael Durand, enquanto a Bronze Cup foi conquistada pelo Ferrari da Castle Racing, com Dustin Plattner, Dennis Marshall, Matheus Galbert e Ben Tu, Guilherme Oliveira, Damien Oega, Duarte Rampang e Michael Porten, foram os quartos classificados da classe Silver Cup e 17º da geral, a menos de 2 horas e meia do fim. Uma clara 723 do piloto luso chegou a rodar na frente da classe quando Oliveira ultrapassou Matisse Lismon na liderança da classe. A corrida do piloto

0: Ficou também marca por um toque com uma máquina Austin que lhe vendeu uma estopa de gel de 10 segundos quando discutia a primeira posição da classe a 6 horas do fim na Pro AM. O triunfo foi para o Corvette D06-GT3R da Jower Motorsport Racing com Ben Green, Jordan Love, os principais malaios, Jerry Brynan, Yabu Akara, Ibrahim Garantino. A marca norte-americana, a primeira vitória na categoria nas 24 horas de Spa, desde o triunfo absoluto em 2009, quanto ao resultado final, em primeiro ficou Filler Winning Bus em Porsche 911 G3 da Lion Speed GP, em segundo, Auer Stru Engel em Mercedes AMG GT3 da Winard, em terceiro, Robert Amos Kanielsen em Ferrari 295. 6 GT3 da IF Corsa, em 7 Day Kronknes Chaves em Aston Martin, vantagem GT3 da Walker Rose, em 17º, Olga Rampango Oliveira Porter, em McLaren 720 GT3 da Ótimos, em 18º, Wilmaus Reis Osten e Kosteng, em Formosteng GT3 da HRT, e em 23º, Reves Matheus Andrade em Mercedes AMG GT3 da Motopar.
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boa tarde. São 13 horas. 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
8: Boa tarde, são 15 horas.
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0: Boa tarde, são 16 horas.
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2: Olá, muito boa tarde a todos. São 16 horas, quinta-feira, 2 de julho. Está na altura de atualizarmos toda a informação. Eu vou-vos dar conta que os próximos dias vão estar mesmo muito quentes. As noites também vão estar quentes, portanto não há aquele arrefecimento noturno, significa que vamos ter noites.

0: Dos tropicais. A partir de amanhã vamos estar sob aviso laranja devido às temperaturas mesmo muito elevadas. A Guarda conta com 33 graus de máxima amanhã e 16 de mínima. Pinhel amanhã conta com 37 graus de máxima e 17 de mínima. Nos dias de maior calor é aconselhada a toda a população, em mais foco aos grupos mais vulneráveis, os idosos, pessoas com doenças crónicas, também as grávidas e as crianças, que bebam mais água do que o habitual, comam comidas mais, portanto, fresquinhas. Evitem andar na rua nas horas de maior calor. Colocar protetor solar fator 30 ou 50, de 2 em 2 horas. Usar roupa de preferência mais clara e larga. E não se deve esquecer nem do chapéu de abas largas, nem os óculos de sol. Dito isto, temos de ter mesmo muitos cuidados. Há pessoas a sentirem-se mesmo muito mal, daí estar ativo já o plano de contingência nos hospitais e nos centros de saúde, porque devemos todos ter cuidado, em especial nestes dias de maior calor, porque o calor não faz nada bem ao nosso organismo. Agora vamos às notícias. O Val do Coa, território de referência pela sua singularidade patrimonial, riqueza natural e relevância cultural, é um dos 143 finalistas das novas 7 Maravilhas de Portugal. Integrado nos concelhos de Pinhel, Vila Nova de Foscoa, Figueira de Castelo Rodrigo e Meda, esta região constitui um importante ativo estratégico para o desenvolvimento e valorização do interior do país. Temos então todos de votar para que o Val do Coa chegue a ser eleito à maravilha, mais uma maravilha de Portugal. A meia-final regional está marcada para 11 de julho em Leiria, já a final nacional para 12 de setembro. Dizer-vos também nesta síntese da informação que ontem decorreu o 13º aniversário da iniciativa Cápsula do Tempo. Mantendo a tradição, o primeiro momento correu junto à cápsula onde José Relvas, presidente da Assembleia Municipal da Guarda, teve a honra de cinzelar o ano 2026 na orla da cápsula. Para o presidente do Clube Escape Livre, Luís Celínio, esta celebração foi marcante, não só porque, portanto, faz aqui uma divulgação do território e também da região da Guarda, como também junta várias entidades que em 2050 vão abrir então a cápsula do tempo e o presidente desta coletividade diz também que depois devia ser criada uma sala com todos os elementos que foram então recolhidos ao longo destes anos. Para o presidente da Câmara Municipal da Guarda, Sérgio Costa, esta celebração é importante para a região e também na divulgação do território. A terminar, a Liga Portuguesa contra o Cancro, o núcleo regional do centro, em parceria com o Serviço Nacional de Saúde, inaugurou ontem uma nova unidade móvel de rastreio do cancro da mama. Vai aumentar então a panóplia, já são 11 as unidades móveis que asseguram a realização do programa de rastreio de cancro da mama na região centro, reforçando assim a capacidade de resposta do programa de rastreios que abrange mulheres entre os 45 e os 74 anos. Considero esta uma boa notícia e termino com esta boa notícia, a síntese da informação das 4 da tarde desta quinta-feira. Desejando-vos continuação de uma boa tarde. Já agora continuem desse lado. Às 5h30 da manhã estou de regresso para mais notícias.
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2: Boa tarde, são 17 horas.
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2: Olá a todos, sejam bem-vindos a mais um bloco informativo nos 99.1 FM ou radioelmo.com. Voltou a ser um dia de festa para o Clube Escape Livre e para a cidade da Guarda. Aniversário da Cápsula do Tempo celebrou 13 anos. A Liga Portuguesa contra o Cancro reforçou a Liga contra o Cancro da Mama com mais 2 unidades móveis de mamografia na região centro. E ainda Val do Coa na corrida às 9-7 Maravilhas de Portugal. São estes os temas que eu vou desenvolver já a seguir aos compromissos publicitários. Não nos perca de ouvido.

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1: Olá a todos, o Val do Coa, território de referência pela sua singularidade patrimonial, riqueza natural e relevância cultural, é um dos 147 finalistas das novas Sete Maravilhas de Portugal. Integrando os concelhos de Pinhel, Vila Nova de Foz do Coa, Figueira de Castelo Rodrigo e Neda, esta região constitui um importante ativo estratégico para o desenvolvimento e valorização.

0: população do interior do país, merecendo o reconhecimento e o apoio de todos nesta fase decisiva de competição. É tempo de elevar este território e destacar a riqueza desta região. A meia-final regional está agendada para o 11 de julho em Leiria, já o final nacional está marcada a 12 de setembro. Não se esqueça de votar então em Val do Coa, uma das 147 finalistas das 97 Maravilhas de Portugal. Esta quarta-feira voltou a ser um dia de festa para o Clube Escape Livre e para a cidade da Guarda. O aniversário da Cápsula do Tempo Guarda 2050 celebrou 13 anos. A iniciativa assinalou 13 anos com um conjunto de iniciativas que reuniram diversas personalidades e entidades da cidade da Guarda. Mantendo a tradição, o primeiro momento decorreu junto à Cápsula, onde José Relva, Presidente da Assembleia Municipal da Guarda, teve a honra de cincelar o ano 2026 na orla da Cápsula. Para o Presidente do Clube Escape Livre, Luís Celínio, esta celebração foi marcante, não só por estarem dentro de uma segunda década da iniciativa, mas pelo crescente interesse e curiosidade sobre a Cápsula do Tempo Guarda 2050 encerrado dentro de si.
1: É verdade, e é essa exatamente a ideia e o desafio que nos propusemos em 2013, é que todos os anos, neste dia 1 de julho, sempre neste dia 1 de julho, a Guarda seja falada pelos melhores motivos, pela positiva, pelo horizonte que tem pela frente para uma cidade de qualidade, uma cidade de montanha, uma cidade onde todos nos sentimos bem e onde todos podemos fazer sempre melhor para todos se sentirem melhor. É esse o nosso desafio e esta Cápsula do Tempo. O que nós pretendemos deixar para a posteridade com esta iniciativa é muito simples. É, como eu referi há pouco, que todos os dias, 1 de julho de cada ano, se fala da Guarda. E se fala da Guarda pela positiva. Ou por novos projetos, ou por novos temas, ou por novos desafios. É isso que queremos no dia 1 de julho. E depois queremos também que, quando a cápsula for aberta, seja quem for que cá esteja, que possa olhar para esses documentos, para esses objetos, para esses segredos, porque nós pedimos, se bem se recordam, a todas as 40 pessoas que aqui colaboraram e deixaram o seu testemunho, um segredo que não pudesse ser divulgado em 2013, mas quando a cápsula fosse aberta em 2050, já não houvesse o problema de ser divulgado. Portanto, o que nós queremos é que isso contribua também para a memória da cidade quando a cápsula for aberta. E creio eu, não sei se será pedir muito, creio eu que seria interessante que todos esses objetos, todos esses documentos, esses segredos, pudessem ter uma sala em qualquer sítio da nossa cidade para memória para além de 2050.
0: Para Sérgio Costa, autarca da Guarda, esta celebração é importante para a região e também importante na divulgação de um território.
2: É, de facto, esta simbologia é muito importante, cada vez mais, nos dias que vão passando, seja nas áreas de governação, nas mais diversas áreas, seja na política, seja no ensino, seja na comunicação social ou outras, e pensar hoje tem cada vez mais importante. Planear os próximos tempos é muito importante, até porque os desafios com que nós nos deparamos no nosso dia-a-dia obrigam isso mesmo. E o Clube Escape Livre teve essa audácia, essa astúcia, desde 2013, desde iniciar este turismo. Infelizmente, um ou outro daqueles que colocaram ali os seus pensamentos, o seu testemunho, para que em 2050 pudessem ser conhecidos, já não estão entre nós. Mas o seu pensamento foi ali depositado. Estamos todos muito gratos por isso. E fazendo este caminho em programa, nós consideramos muito importante para que se chegasse a 2050. Quem estiver a colocar nestas áreas da informação, possa bem testemunhar, bem testemunhar aquilo que é a evolução que a cidade, o concelho, a região tiveram ao longo dos 10 anos e que, oxalá, que se não no todo, numa grande parte daquilo que eles testemunharam, possa estar bem concretizado, entre outras coisas mais, naturalmente, sendo em próprio desenvolvimento da nossa terra e das próximas gerações.
0: Thierry Proença dos Santos, diretor do Museu da Guarda, destacou o facto de ter associado ao aniversário da Cápsula do Tempo e ao seu significado, à sua relação com a cidade e como se sente na Guarda e como participou na construção da cidade, foi um dos reflexos em torno dessas questões.

0: Naturalmente, é um trabalho assinalável, é um trabalho constante, muito empenho, uma regularidade assinalável, ambição, capacidade de projeção também dos eventos que organiza, e isso não somente, obviamente, dá força ao próprio clube, mas projeta também um território, nomeadamente a cidade da Guarda, e desse ponto de vista, o clube Escape Livre está mais uma vez de parabéns.
1: Ao longo de 13 anos, a cápsula do Tempo Guarda 2050 tem vindo a afirmar-se como uma das iniciativas simbólicas da cidade, reunindo testemunhos, objetos e mensagens destinados às gerações futuras, reforçando a ligação entre o passado, o presente e o futuro da Guarda. A cidade mais alta esteve no centro das comemorações do 13º aniversário da cápsula do Tempo Guarda 2050. A Liga Portuguesa contra o Cancro, o Núcleo Regional do Centro, em parceria com o Serviço Nacional de Saúde, inaugurou esta quarta-feira, 1 de julho, uma nova unidade móvel de rastreio do cancro da mama, instalada junto ao Centro de Saúde de Norton de Matos, em Coimbra. O novo equipamento e uma nova segunda unidade móvel iniciou já as iniciativas esta quinta-feira, em Oliveira do Bairro, representando um investimento de cerca de 80 mil euros, e também integram o parque das 11 unidades móveis que asseguram a realização do programa de rastreio do cancro da mama na região centro, reforçando a capacidade de resposta do programa do rastreio, que abrange mulheres entre os 45 e os 74 anos. O programa de rastreio do cancro da mama, desenvolvido pela Liga Portuguesa contra o Cancro, em articulação com o Serviço Nacional de Saúde, continua a ser uma referência nacional na prevenção oncológica, assegurando uma resposta de proximidade, gratuita e de elevada qualidade a todas as mulheres. A terminar, o aviso vermelho devido ao calor foi alargado até domingo em 10 distritos do litoral e do interior sul do país, anunciou esta quinta-feira o Instituto Português do Mar e da Atmosfera. Segundo o IPMA, o aviso vermelho mais grave numa escala de 3 está hoje ativo nos distritos de Porto Alegre, Évora e Beja, assim como em Santarém e em Lisboa, sendo que os últimos dois distritos passam a laranja, segundo nível, às 23 horas de sexta-feira. Na sexta-feira estarão também sob aviso vermelho por causa do calor outros 10 distritos: Viana do Castelo, Porto, Braga, Coimbra, Aveiro, Leiria, Santarém, Porto Alegre, Évora e Beja. Em todos os casos, este nível permanece ativo até às 6 da manhã de domingo. O aviso vermelho surge numa altura em Portugal continental atravessa um período de temperaturas elevadas, com máximas que poderão chegar aos 44 graus e as mínimas entre os 24 e os 28 graus. Segundo a DGS, as autarquias devem garantir, em parceria com várias entidades, a sinalização de pessoas mais vulneráveis, mantendo atualizada esta listagem, assim como realizar contactos preventivos e promover, sempre que possível, visitas domiciliárias. Por causa da onda do calor, os hospitais ativaram o nível mais baixo dos planos de contingência. Os municípios devem também ainda assegurar a coordenação permanente com as autoridades de saúde, unidades de saúde da sua região, também com os bombeiros, com as forças de segurança, com a Cruz Vermelha Portuguesa e também com várias instituições sociais.
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0: Boa tarde, são 18 horas.
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0: Boa tarde, são 19 horas.
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Boa noite. São 20 horas. 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

0: Boa noite. São 21 horas.
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0: boa noite. São 23 horas.
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0: Boa noite. Zero horas.
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